0: Isso é The Mills Coffee Time. 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A gente volta já.
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0: Oh, que bacana! The Music Coffee Time, as grandes emoções da sua vida. A gente volta já, não sai daí.
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0: Voltamos com The Music Coffee Time, as grandes emoções da sua vida.
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0: Essas são as últimas de hoje do The Music. Dessa terça-feira, a gente volta amanhã na quarta com mais The Music. Beijo no seu coração, se liga que daqui a pouco tem mais programação pra você aqui na rádio mais ouvida da cidade. Se cuida e até amanhã.
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1: 22 horas, em ponto.
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3: Olá, seja muito bem-vindo. Hoje, terça-feira, 14 de julho de 2026. Eu sou Kleber Salles e está entrando no ar por aqui mais uma edição do nosso Moment Love. As canções mais especiais, as músicas que mexem com a sua emoção. Nós temos, além de tudo, também a tradução, né? Nosso quadro Love in Words, com a Paulinha Esteves traduzindo a sua canção preferida também por aqui no nosso Moment Love. Então, seja bem-vindo a esse momento especial, 2 horas com o que há de melhor no romantismo nacional e internacional.

Patrick Swayze com She's Like the Wind. Patrick Swayze e Wayne Fraser. O hit também passou por aqui com Menina Veneno. O nosso Moment Love com verdadeiros clássicos da música. Stephen Bishop, It Might Be You.

0: Guilherme Castel, Purpurina.
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0: Pra fechar o nosso primeiro bloco,
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0: aqui do Moment Love.
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0: Fique ligado, eu volto daqui a pouquinho.
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0: E agora vamos trazer o som de Justin Bieber para abrir muito bem o segundo bloco do nosso Moment Love de hoje.
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Peter Frampton, grande clássico dos anos 70, rolando para você aqui no nosso Moment Love. Uma ótima terça-feira, seja muito bem-vindo ao nosso Moment Love, uma verdadeira coletânea de canções de amor no seu rádio. E agora tem um clássico, uma versão ao vivo de Marco Sabino, Reluz, aqui no Moment Love.

0: Muito obrigado.
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0: Aí o som do ABBA, The Winner Takes It All, para fechar muito bem o segundo bloco do Moment Love, clássico de 1980. Vamos pro intervalo. Daqui a pouco a gente volta com o Moment Love e com o quadro Love in Words. Já, já.
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0: 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Daqui a pouco a gente retorna com o nosso Moment Love.

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1: 22 horas e 58 minutos.
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5: E agora no quadro Love in Words, você vai conferir a tradução da música de The Calling, Wherever You Will Go, com Paulinho Esteves.
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Supply, Lonely is the Night, No Moment Love, clássico de 1986, mais uma que você ouve e se apaixona aqui na programação do Moment Love. Teve Will to Power com In Not a Love e agora vamos para um som da MPB que mexeu com os corações também no ano 2000, hein? Ana Carolina, Quem de Nós Dois?

0: O som de 1995 que embalou muitos romances e até hoje embala grandes paixões. Take That Back for Good. Fique ligado, a gente volta já, hein?
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3: O programa de todas as paixões, de todos os amores. É o nosso Momento Love, o seu momento especial. E agora tem Jorge Versilo. Ela une todas as coisas, abrindo mais uma sequência.

emoção através desta belíssima canção em Marcos Viana, A Miragem, aqui no nosso Moment Love. Lady Gaga com Always Remembers Us Away.

0: tema do Tarzan, né? O som de Phil Collins, You Be In My Heart, fechando muito bem o nosso Moment Love desta terça. Eu sou Kleber Salles, te encontro aqui amanhã, mesmo horário, sempre com as mais belas canções de amor no nosso Moment Love. Grande abraço e até lá, hein?
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1: 23 horas. 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
2: Meia-noite, em ponto.

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0: 1:07.
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1: 5 horas em ponto.
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0: 6:06.
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1: 7 horas em ponto.
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0: Os Backstreet Boys serão a atração principal da festa oficial pós-corrida do Grande Prêmio de Fórmula 1 de Las Vegas no dia 21 de novembro. O show será no Sphere, uma das casas de show mais tecnológicas do mundo. A apresentação dos Backstreet Boys será logo após a corrida.
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2: 7 horas e 17 minutos.

0: Já está disponível na internet o primeiro trailer oficial do longa-metragem Mayday, protagonizado por Ryan Reynolds e Kenneth Branagh. A história? A jornada de um piloto da Marinha dos Estados Unidos que fica encurralado na Rússia após sua missão dar errado durante a Guerra Fria. Para sobreviver, ele forma uma aliança com um espião da linha inimiga. O longa vai estrear no Apple TV no dia 4 de setembro.
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2: 7 horas e 28 minutos.

0: a Big Shot Pictures anunciou que teremos um reboot da franquia Alvin e os Esquilos no cinema. O novo longa deve estrear em 2028. A franquia conta com 4 longas que foram lançados entre 2007 e 2015.
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2: 7 horas e 44 minutos.
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0: O Sindicato dos Roteiristas de Hollywood entrou na justiça para barrar a fusão Paramount Skydance e Warner Bros. Discovery. A alegação é que o negócio viola leis federais antitruste e isso poderia causar prejuízos específicos aos roteiristas. Com menos concorrentes, a entidade resultante da fusão teria tanto incentivo quanto a capacidade de reduzir custos ao suprimir os salários dos roteiristas e diminuir as produções. Os roteiristas serão menos remunerados e terão menos oportunidades de emprego. Mas esse acordo ainda está sendo investigado na Europa e no Reino Unido.
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2: 8 horas e 1 minuto.

0: Numa entrevista a uma rádio britânica, Roger Taylor, baterista do Queen, revelou que uma nova turnê da banda pode acontecer. Mas segundo ele, isso exige tempo e planejamento. Ele também precisa convencer Brian May. E caso isso se concretize, o vocalista será Adam Lambert, que divide o palco com o Queen desde 2011.
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2: 8:20.
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1: Agora as previsões para Áries, Touro e Gêmeos. Signo de Áries.
2: Nascidos entre 21 de março a 20 de abril.
3: Áries, hoje é dia de curtir os amigos. Pequenos prazeres estão a caminho com a sua turma, só sem se arriscar demais, ok? O coração pede segurança. No amor, mantenha a calmaria e olhe com carinho para quem você gosta. Na escola, fique atento às lições e não tenha medo de pedir ajuda.
1: Signo de Touro.
2: Nascidos entre 21 de abril a 21 de maio.
3: Touro, o céu aponta um dia pé quente para se dedicar aos deveres de casa. Tem tudo para ser divertido, ok? No amor, com Lua e Júpiter favoráveis, as coisas têm chance de rolar bem no romance. Tenha paciência, tudo a seu tempo.
1: Signo de Gêmeos.
2: Nascidos entre 22 de maio a 21 de junho.
3: Gêmeos. O céu indica que você tem tudo para detonar nos estudos com ideias arrojadas. O desafio é equilibrar essa vontade de inovar com o que o ambiente permite. No amor, o astral favorece um relacionamento mais firme. Encare os problemas de frente para fortalecer o vínculo com o crush.
1: Já já voltamos com as previsões para Câncer, Leão e Virgem.
4: 8 horas e 37 minutos.

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1: Agora, as previsões para Câncer, Leão e Virgem. Signo de Câncer.
0: Nascidos entre 22 de junho a 22 de julho.
2: Câncer, a quarta promete energia para encarar os desafios financeiros. Uma chance de mexer na grana rende mais. Só cuidado para não gastar demais. No amor, é dia de se jogar e valorizar os sentimentos. Viver as emoções pode dar muito mais sentido ao relacionamento.
1: Signo de Leão.
0: Nascidos entre 23 de julho a 22 de agosto.
2: Leão, a interação entre Lua e Júpiter estimula a dedicação aos sonhos pessoais e talentos nos estudos. Invista na discrição para preservar sua individualidade. No amor, há chance de uma fase mais positiva e inspiradora com o crush. Com as amigas, aproveite para fortalecer os laços.
1: Signo de Virgem.
0: Nascidos entre 23 de agosto a 22 de setembro.
2: Virgem, o movimento planetário aponta uma virada de jogo. Desafios podem te tirar da zona de conforto e motivar decisões importantes. Avalie a situação sem focar nas frustrações. No amor, invista nos sentimentos de verdade e evite desconfianças. O relacionamento pode ganhar um up incrível.
1: Já já voltamos com as previsões para Libra, Escorpião e Sagitário.
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4: 8:57.
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1: Agora, as previsões para Libra, Escorpião e Sagitário. Signo de Libra.
2: Nascidos entre 23 de setembro a 23 de outubro.
3: Libra, a quarta será movimentada. Lua e Júpiter favorecem cooperação e companheirismo nas amizades, mas avalie os riscos antes de entrar de cabeça em projetos. No amor, observe como você e o crush se tratam no dia a dia. Pode revelar muito sobre os sentimentos de vocês. Nos estudos, clima ótimo para trabalhos em grupo.
1: Signo de Escorpião.
2: Nascidos entre 24 de outubro a 22 de novembro.
3: Escorpião, o movimento planetário aponta renovação nas perspectivas de estudos. Início de projetos com muitas chances de desenvolvimento. Só evite aventuras arriscadas, ok? No amor, dedique carinho ao crush. A chance de fortalecer ainda mais esse laço.
1: Signo de Sagitário.
2: Nascidos entre 23 de novembro a 22 de dezembro.
3: Sagitário, o céu aponta uma boa conexão com o coletivo. Ótima hora para valorizar os ideais, mas sem arrumar treta, tá? No romance, dedique-se a quem você gosta com objetividade. Nada de passar a mão na cabeça.
1: Já já voltamos com as previsões para Capricórnio, Aquário e Peixes.
4: 9 horas e 15 minutos.
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1: Agora, as previsões para Capricórnio, Aquário e Peixes. Signo de Capricórnio.
0: Nascidos entre 22 de dezembro a 20 de janeiro.
2: Capricórnio, o dia favorece o fortalecimento das amizades. Mantenha o círculo de confiança pertinho. Com o crush, a chance de se entenderem ainda melhor. Só sem se expor demais e cuidado com os gastos, combinado? Nos estudos, paciência e dê o seu melhor.
1: Signo de Aquários.
0: Nascidos entre 21 de janeiro a 20 de fevereiro.
2: Aquário, hoje é ótimo para conectar com os amigos e planejar, mas mantenha a cabeça no lugar, tá? No amor, você está com tudo para resolver aquele probleminha com o crush. Só não esqueça dos estudos. Fique de olho nas matérias, especialmente as que envolvem muitas novidades.
1: Signo de Peixes.
0: Nascidos entre 21 de fevereiro a 20 de março.
2: Peixes! A quarta vem cheia de ideias diferentes que prometem agitar a rotina escolar. Lua e Júpiter trazem diversão para os estudos. Atenção com a grana e cuide da saúde, que estão num aspecto desafiador com Plutão.
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3: 9 horas e 32 minutos.

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1: 11 horas e 7 minutos.
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1: Meio-dia em ponto.
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4: Uma ótima quarta-feira para você, hoje, 15 de julho de 2026. Está entrando no ar por aqui mais uma edição do nosso Parada Retrô, as melhores do passado, né? Para você recordar com a gente, matar a saudade é sempre bom, né? Sempre especial. Então, te convido a fazer essa viagem comigo a partir de agora pelos melhores momentos aí das nossas vidas, né? É, vamos curtir então Parada Retrô. Nesta quarta-feira, meiuca de semana, tá demais hoje o Parada Retrô, hein?

Crowded Hose com Don't Dream Is Over aqui no nosso Parada Retrô, as mais tocadas de todos os tempos. A gente vai relembrando, recordando, né? Essa do Crowded Hose é de 1986. E agora a gente pula pro ano de 2004. Marjorie, este ano, você sempre será.

0: Simple Minds, Mandela Day, para fechar muito bem o primeiro bloco do nosso Parada Retrô desta quarta-feira. Nossa parada continua, viu? Depois do intervalo, a gente segue junto, relembrando grandes sucessos. Só um tempinho para a gente recarregar as energias por aqui, hein?
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6: Meio-dia e 30 minutos.
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0: Muito bem, a gente vai seguindo com Parada Retrô, relembrando grandes clássicos da música. Tem uma que você curte, tem aquela que você gosta, aquele tema de cinema, de filme, de novela, de série, enfim, a gente toca aqui no nosso Parada Retrô. Vamos agora para o ano de 1989. Essa dupla aqui arrebentava nas pistas, né? Uma curiosidade, eles se conheceram em uma loja de discos nos Estados Unidos, acabaram descobrindo uma afinidade musical incrível, né? E se juntaram e colecionaram muitos hits na carreira, né? Então até hoje em nativa, Pet Shop Boys, Domino Dancing, as mais tocadas de todos os tempos no nosso Parada Retrô. Seja muito bem-vindo à nossa viagem. Você que está chegando agora, aqui é Parada Retrô, as mais tocadas da história.

Baby, I Need Your Love It. É com Four Tops aqui no nosso Parada Retrô. Essa música também é icônica, né? Anos 60, marcando presença por aqui também. Agora tem Real Speedwagon, Can't Fight This Feeling.

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1: 13 horas em ponto.
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1: 14 horas e 9 minutos.
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0: 14 horas e 38 minutos.
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1: 15 horas, em ponto.
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rádio favorita. Eu sou Bia Ipsa e nós ficaremos juntas por uma hora, já sabe, né? Conferindo só o melhor do pop. Pra você que curte pop aqui, esse programa é o seu, foi feito pra você, viu? É, aqui você também atualiza a sua playlist e fica sabendo de tudo que tá bombando aí no Brasil e no mundo. Bora de música?

0: Preparem-se para grandes mudanças na bancada do Jornal Nacional, meus amores. A queridíssima Renata Vasconcelos está de saída do telejornal mais importante do país e a notícia já está agitando os corredores da Globo. Quem assume o posto ao lado de César Tralli é uma veterana da casa e a escolha promete dar o que falar. Nem Andréa Sadi, nem Ana Paula Araújo. A jornalista Camila Bonfim, conhecida por seu trabalho na Globo News, foi a escolhida para essa missão de peso. A decisão foi tomada após uma extensa avaliação e Camila deve assumir a bancada em 2027, trazendo um novo fôlego para o JN.
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4: 15 horas e 17 minutos.
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7: Tudo beleza? Já estamos de volta com mais um Music Pop e agora vamos com mais uma sequência de pop pra você.
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1: Você curtindo as melhores músicas do pop atual aqui com a gente na sua rádio favorita e daqui a pouquinho tem mais Music Pop.
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6: Babado forte no mundo das celebridades. A influenciadora Virgínia Fonseca acaba de fazer uma aquisição milionária e está de mudança para o famoso prédio do Neymar, em Itapema, Santa Catarina. O imóvel de luxo, que pode custar até 20 milhões, já está dando o que falar. E a fofoca não para por aí. Com essa nova casa, Virgínia será vizinha de ninguém menos que Bruna Biancardi, com quem teve algumas farpas públicas nos últimos meses. Será que a proximidade vai esquentar ainda mais essa rivalidade ou trazer uma trégua? Os fãs estão ansiosos para os próximos capítulos dessa novela da vida real.
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1: Agora eu, Bia Ipsen, vou indo nessa. Obrigada pela companhia, obrigada pela sua audiência. E a gente se encontra por aqui, tá bom? Um beijo pra você, fica com Deus. Um abraço, bye bye.
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7: A influenciadora Thaís Carla finalmente quebrou o silêncio e revelou o que levou ao fim de seu casamento com Israel Reis. Após muitos rumores e especulações nas redes sociais, a dançarina decidiu esclarecer a situação e colocar um ponto final nas teorias dos internautas. Segundo Thaís, o término não teve nada a ver com brigas ou fetiches, como muitos pensaram. A verdade é que os dois tinham planos de vida diferentes. Enquanto Israel buscava uma rotina mais tranquila no interior, ela queria continuar em São Paulo para focar em novos projetos profissionais. Uma decisão madura, mas que pegou muita gente de surpresa.
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1: Fala, gente! Nós estamos chegando aqui na nossa rádio preferida. Maravilha de programação, né, Chuchu? Coisa boa! Boa! Que bom! Estamos aqui nesta quarta-feira, meio de semana já, dia 15 de julho de 2026. Eu sou o Cauê e agora tem notícias do mundo dos famosos. A gente vai saber quais são os destaques dessa galera para esta quarta-feira. Vamos começar falando sobre o time dos noivos aí, os casais famosos que estão noivando, né? Eita, casamento chegando, aí podia convidar a gente também, né? Por que não? O time dos noivos ganhou mais um casal famoso. A Caroline Lima e o jogador de futebol Léo Pereira anunciaram oficialmente o noivado nas redes sociais. A influenciadora apareceu usando um anel na mão esquerda em fotos ao lado do zagueiro do Flamengo, confirmando a nova fase aí do relacionamento. Mas ó, eles não são os únicos, né, com casamento marcado não, viu? Gabriel Medina e Isabela Arantes também estão noivos. O tricampeão mundial de surf fez o pedido durante uma viagem em Portugal, em um momento romântico que contou com anéis de luxo, viu, gente? Quem também se prepara para subir ao altar é a Juliette. É, a cantora revelou que pretende usar 3 vestidos na cerimônia com o Kaique, prevista para acontecer ainda este ano, viu? Na lista aparecem ainda o apresentador Dudu Camargo, né? Com a Saori Cardoso, que já iniciaram, inclusive, os preparativos para o casamento, além da tenista Bia Haddad, que foi pedida em casamento pelo neurocirurgião Alex. É, durante uma viagem a Roma. Ai, que chique, gente. Fechando a relação, Mariana Rios e Juca Diniz

0: do Neymar. Eita, como assim? Ela comprou um apartamento no Edify One, o edifício de luxo em construção em Itapema, no litoral de Santa Catarina. Gente, o prédio do Neymar, tá conhecido aí, esse empreendimento ficou conhecido como prédio do Neymar, hein? Que a empresa do jogador é a dona do terreno, né? E é sócia da construtora responsável pela obra. Daqui a pouco eu vou contar, hein? Continue aqui na melhor programação do Brasil, chuchu. Até daqui a pouco.
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2: 16 horas e 15 minutos.
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2: Fala, meus amores, minhas amores, tudo bem? Como é que vocês estão? A gente tá de volta, beleza, maravilha, de quarta-feira, meio de semana. Hoje é dia 15 já, né? Estamos na metade do mês e, ó, trazendo notícias do mundo dos famosos. A influenciadora Virgínia Fonseca é a mais nova proprietária de um apartamento no Edifice Guam. É o edifício de luxo em construção em Itapema, litoral de Santa Catarina. O empreendimento, gente, ficou conhecido como Prédio do Neymar, porque a empresa do jogador é dona do terreno e é sócia da construtora responsável pela obra. Segundo, né, a construtora, a Virgínia adquiriu uma unidade localizada no andar acima do apartamento reservado para o Neymar. O edifício vai ter 140 metros de altura, 41 apartamentos e está sendo construído de frente para a meia praia, com entrega prevista para dezembro de 2028. Ó, ainda não foi informado se a influenciadora pretende morar no imóvel ou utilizá-lo como investimento, né? Caso escolha viver no local, poderá ser vizinha da Bruna Biancardi, a esposa do Neymar. A compra também reacendeu uma antiga polêmica envolvendo a Virgínia e a Bruna, né? Lá em 2025, ela criticou a influenciadora por ligações feitas na madrugada, de madrugada aí pro Neymar, lembra? Pois é, a Virgínia reconheceu que errou, pediu desculpa e ainda explicou que o contato era sobre um leilão beneficente do jogador. Mas peraí, vai ligar de madrugada, meu? Ah. Na época, a Bruna respondeu publicamente, né, afirmando que o episódio não havia sido um caso isolado, né? E que a Virgínia já teria demonstrado falta de postura em outras ocasiões. Ai, ai, ai, mesmo com o histórico de desentendimentos, a aquisição do imóvel chamou atenção, né, para colocar aí, por colocar as duas futuramente no mesmo condomínio de alto padrão. Imagina, gente, as duas, né? É, vai ligar de madrugada? Pera aí! E o nosso Fofocando, gente, volta daqui a pouquinho com a última de hoje para falar do Erling Haaland. É o Haaland, ele mesmo, o jogador da Noruega que eliminou o Brasil. Menino do céu, o homem tá que tá, hein? Durante a passagem lá pelos Estados Unidos, o time dele foi eliminado também da Copa já. Mas o atacante da Noruega aproveitou um momento de folga para fazer compras em uma loja temática lá no Texas. Daqui a pouco eu vou contar pra você o que ele comprou e quanto ele gastou, tá bom? Continue com a gente na melhor programação do Brasil e até daqui a pouco.
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4: 16 horas e 35 minutos.

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1: Fala, meus amores! E aí, Chuchu, tudo bem? A gente tá de volta, delícia de programação nesta quarta-feira, meio de semana. Hoje é dia 15. Vamos lá, porque nem só de gols vive Erling Haaland. Durante a passagem pelos Estados Unidos para a Copa do Mundo, o atacante da Noruega, que eliminou o Brasil, aproveitou um momento de folga para fazer compras em uma loja temática no Texas. Apaixonado pelo estilo Velho Oeste, o jogador desembolsou, gente, cerca de R$8.400 em um bichos de pelúcia inusitados. É, o destaque foi um guaxinim segurando uma garrafa de uísque avaliado em aproximadamente R$3.800. O Haaland também comprou 2 esquilos, né, na verdade, decorativos, com um vestido de xerife e o outro com uma latinha de cerveja. Toda a visita foi registrada em um vlog publicado no canal oficial do atleta, que aparece experimentando chapéus e botas de cowboy em uma enquanto passeia pela loja, né? A repercussão foi tão grande que o estabelecimento alterou a página inicial do seu site para destacar fotos do craque fazendo compras, né? Segundo os proprietários, o guaxinim escolhido por Haaland esgotou rapidamente após aparecer nas redes sociais do jogador. Imagina só, mas muito bonitinho, viu? Uma baita de uma decoração, é diferente. Esse é o Haaland, que além de eliminar o Brasil, também compra guaxinim nos Estados Unidos. E o nosso Fofocando, gente, fica por aqui, ó. Eu volto, tá? Amanhã, mesmo horário, aqui na nossa rádio preferida. Forte abraço pra você, um beijo, se cuide, juízo e até lá. Tchau, fui!
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1: 17 horas e 2 minutos.
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3: Quarta-feira maravilhosa. E que bom que você tá aí. Sabe por quê? Retro Hits está no ar. Hits que marcaram época, aquela nostalgia que a gente ama de paixão. Com certeza.

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8: 17 horas e 37 minutos.
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1: Calma, tá curtindo aí? O programa só está começando, hein? Vamos voltando mais um pouquinho.
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0: Lisa Maravilha, programa Retro Hits, vai ficando por aqui. Obrigado a você que nos apoia, você que nos acompanha. Estamos juntos, hein? Um enorme abraço do seu amigo Ariel Dávila. E amanhã estamos aí na área.
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1: 18 horas, em ponto.
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4: Olá pra você, que bom estar contigo. A partir de agora, com Cidade Love, muita recordação, paixões que vão voltar a partir de agora com mais uma edição do Cidade Love. Prazer enorme estar com você. A partir de agora, com Cidade Love, esse programa que é gostoso demais de ouvir. Sejam bem-vindos.

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0: Muito boa essa sequência, uma melhor que a outra. Já já tem mais.
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0: Estamos de volta com Cidade Love, o amor que contagia toda a cidade.
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0: Muito boa essa sequência, uma melhor que a outra. Já já tem mais.
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0: Estamos de volta com Cidade Love, o amor que contagia toda a cidade.
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0: Muito boa essa sequência, uma melhor que a outra. Já já tem mais.
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3: 18 horas e 57 minutos.
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0: canção linda é essa, hein? Já já tem mais, depois do intervalo.
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0: Estamos de volta com Cidade Love, o amor que contagia toda a cidade.
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0: As mais belas canções estão aqui no Cidade Love. Já já tem mais pra você.
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0: Estamos de volta com Cidade Love, o amor que contagia toda a cidade.
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1: Essas são as últimas de hoje do nosso Cidade Love. Obrigado pela tua audiência, pela tua companhia. Voltaremos na próxima edição.
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1: 20 horas, em ponto.
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2: Muito bem, senhoras e senhores, está entrando no ar mais uma edição do The Music Coffee Time, edição de quarta-feira, meiuca de semana. E aí, como é que tá por aí? Seu dia tá bem? Tá tranquilo? Sejam bem-vindos a esse programa que a gente traz de volta as recordações do passado, tudo que foi de bom do passado tá de volta aqui para o presente. Eu sempre digo que é bom demais a gente ter a tua companhia, você aí de qualquer parte da cidade está ligado com a gente aqui no The Music Coffee Time. 2 horas estão chegando de muito sucesso do passado pra gente voltar no tempo.

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0: Oh, que bacana! The Music of Time, as grandes emoções da sua vida. A gente volta já, não sai daí.
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0: Voltamos com The Music of Time, as grandes emoções da sua vida.
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0: Você está sintonizado nos grandes sucessos do passado. A gente traz de volta para o presente aqui no The Music Coffee Time. A gente volta já, depois do intervalo tem mais.
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0: As grandes emoções do passado estão de volta aqui no The Music Coffee Time. Aumente o volume.
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0: Coffee Time, as grandes emoções da sua vida estão aqui. A gente volta já.
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3: Nova! 20 horas e 55 minutos.
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0: Ei, você aí! Estamos de volta pra você ouvir o The Music Coffee Time. Aqui você aumenta o volume e a gente toca o melhores dos anos 70, 80, 90 aqui no The Music Coffee Time.
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